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pé também muda o chão, assim como o pensamento muda sua sensação.

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